Direto de 1981, e o Drive Me Crazy levou Shaken Stevens ao top 5 britânico. Agora tem a clássica de Prince, Purple Rain.

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1: Atenção para quem está de olho em concurso público. A Transpetro abriu inscrições para 4.171 vagas de níveis médio e superior. Os salários chegam a R$15 mil, além de benefícios. As inscrições vão até 14 de setembro pelo site da Fundação Sesgran Rio, www.sesgranrio.org.br. Em Itanhaém, a ponte Sertório Domiciano da Silva terá alterações temporárias no trânsito a partir desta quarta-feira. A intervenção é para serviços de manutenção e deve seguir até sexta-feira. Motoristas devem ficar atentos à sinalização. Agora voltamos com Elton John, I Guess That's Why They Call It The Blues.

0: homenagem que já começa no título. Charlie Puth com Meghan Trainor no dueto em homenagem a Marvin Gaye. Já tem um clássico de Stevie Wonder já aqui na Saudade FM.
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0: E agora você confere os números da Mega Sena do concurso 3046. 16, 23, 24, 33, 36 e 52. O sorteio foi realizado nesta terça-feira em São Paulo. E um terremoto de magnitude 5,9 atingiu a região de Dunhuang, na China, nesta terça-feira, dia 18. A informação é do Serviço Geológico dos Estados Unidos, o USGS. Segundo o órgão, o tremor chegou a uma profundidade de 10 quilômetros.
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0: Essa canção levou o Grammy de melhor performance vocal pop masculina lá em 1974. Stevie Wonder and You Are the Sunshine of My Life.
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0: E a Polícia Federal e a Receita Federal realizaram uma operação contra o comércio ilegal de cosméticos, produtos farmacêuticos e cigarros eletrônicos. Foram 30 mandados de busca e apreensão e 65 medidas cautelares em São Paulo e outros 4 estados. A Justiça Federal também bloqueou quase 38 milhões de reais dos investigados. A Prefeitura de Santos confirmou que o prefeito Rogério Santos retorna ao cargo nesta sexta-feira. Rogério Santos havia se afastado das atividades à frente da Prefeitura para realizar um tratamento de câncer cervical. A Prefeitura informou que o retorno está previsto para sexta-feira.
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0: do Mike and the Mechanics, Taken In, direto de 1986, aqui na Saudade FM, a maior rádio flashback de todo o Brasil. Já já eu volto com o tema da novela Rainha da Sucata. 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

0: tema da novela Rainha da Sucata com Jimmy Cliff, Rubble in Me, na Saudade FM, um grande sucesso lá da década de 90. Beijo grande da Adriana Lima, agradeço demais a sua excelente companhia por aqui, nosso próximo encontro amanhã, quinta, 8 da noite, na maior rádio flashback do Brasil. Beijo, até lá, tchau, tchau. 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

0: Tina de Luca, Tolentino Figueiras 80.
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1: Áries, a forma como você interage com os outros vai ditar a maneira como irão te tratar. Fique atento, ariano, pois nem sempre as pessoas dizem o que elas pensam.
2: Touro,
1: é importante esclarecer alguns assuntos em casa para não ficar insistindo em temas que não são o que aparentam ser. Melhore suas relações, taurino.
2: Gêmeos,
1: programe viagens, mas também estudos e especializações, geminiano. Você sabe

0: quem é e o que pode lhe fazer bem. E melhor ainda, o que pode lhe acrescentar.
1: Câncer.
0: A presença de Marte ativa seu momento, mas é preciso ter atenção para não se precipitar e nem ser agressivo demais. Canceriano, administre o estresse.
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1: Leão. Facilidade para negociar e fazer acordos, leonino. Sua comunicação está mais suave e as palavras gentis. Entendimento e compreensão facilitam as relações.
2: Virgem.
1: Você está ansioso e nervoso, querendo fazer as coisas à sua maneira. E falta paciência para lidar com as pessoas. Virginiano, cuide-se para não se estressar à toa.
2: Libra.
1: Dê atenção a si próprio. Algumas posturas vão precisar ser mudadas. Libriano, conheça seus talentos e deficiências e se esforce para ir além.
2: Escorpião.
1: Dia para pensar grande, porém, Escorpião, dentro da realidade. Criar expectativas grandiosas só te traz dificuldades em lidar depois com a realidade.

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1: Sagitário. A energia de Marte lhe afeta de forma tensa. Você precisa ter jogo e não tentar impor os seus pontos de vista, Sagitário, para não arrumar confrontos.
2: Capricórnio.
1: Os assuntos domésticos e familiares estão ativados e você vai precisar encontrar alternativas para alguns problemas. Capricórnio, não encare as coisas de forma pesada.
2: Aquário.
1: Você não é de se encantar com pessoas que prometem demais. No fundo, Aquário, você sabe que na prática elas não apresentam nenhum resultado.
2: Peixes.
1: Dia sujeito a instabilidades, principalmente por causa do emocional. Pisciano, perceba o quanto o que vem de fora pode influir na sua disposição e se cuide.
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1: 7:01, quinta-feira, 20 de agosto. Bom dia, querido ouvinte, bom dia, Rose Oliveira. Nesta edição do Conexão, vamos falar dos assuntos que movimentam a quinta-feira no Brasil, aqui na nossa região e no mundo. Vamos juntos, porque amanhã está só começando.
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3: Bom, e o nosso giro de notícias começa com um assunto importante sobre alterações sobre o CONTRAN, que aprovou novas regras para fiscalização da lei seca. A fiscalização terá pré-teste para álcool e poderá usar o chamado drogômetro, que analisa a saliva para identificar outras drogas. O resultado da triagem não poderá gerar multa sozinho. As penalidades do Código de Trânsito Brasileiro não mudam. E na política, o líder do PT na Câmara dos Deputados, Pedro Czai, recebeu alta hospitalar. O parlamentar estava internado após sofrer um acidente vascular cerebral, mas apresentou boa recuperação dos movimentos e da fala. Segundo a equipe médica, o Czai deve permanecer em repouso nas próximas semanas, antes de retomar as atividades em Brasília.
4: São 7:04.
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0: Você está ouvindo a maior rádio flashback do Brasil. Whitney Houston, Run to You. Agora são 7:21. Bom dia.
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0: Atenção motoristas, vamos ao sistema Anchieta Imigrantes. Segundo a Ecovias, Anchieta no sentido capital, quilômetros 19 ao 16 e 13 ao 10. Trânsito lento devido ao grande número de veículos. Na Anchieta sentido litoral, tudo normal. Imigrantes sentido capital ou litoral, o trânsito segue tranquilo por enquanto. O esquema e operação é o 5x5. O rodízio no centro expandido de São Paulo hoje vale para placas final 7 e 8. Nas rodovias Cônego Domênico Rangoni e Padre Manuel da Nóbrega, o trânsito segue normal.
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0: 7:22.
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0: 7:23. O presidente Lula se reuniu no Palácio da Alvorada com o advogado do filho, Lulinha. Marco Aurélio de Carvalho chegou por volta das 7:15 da noite desta quarta-feira. O encontro aconteceu em meio às investigações da Polícia Federal sobre possíveis crimes de tráfico de influência e corrupção envolvendo Lulinha. Uma das investigações apura se ele teria atuado para beneficiar o lobista conhecido como o careca do INSS. As negociações com o Ministério da Saúde. Olha, a Aneel Energia ela apresentou ao governo de São Paulo um projeto para construir usinas solares em 40 escolas da rede estadual. Na Baixada Santista, a iniciativa vai atender aí escolas de Bertioga, Guarujá, Itanhaém, Mongaguá, Peruíbe e Praia Grande. Ainda não há prazo informado para a execução do projeto.
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1: No cenário internacional, o destaque é para o presidente dos Estados Unidos, Donald Trump, que suspendeu por hora a cobrança de uma sobretaxa de 50% sobre produtos do Canadá. A medida abre espaço para novas negociações com o governo canadense. E a guerra no Irã já começa a afetar o abastecimento internacional de combustíveis. Consultorias internacionais alertam que o conflito entrou numa fase crítica, com poucas perspectivas de uma solução diplomática no curto prazo. O principal risco para as próximas semanas é uma possível escassez global de diesel.
2: Agora são 7h31.
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0: The Wonders, That Thinking You. Agora são 7h37.
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0: Atenção motoristas, vamos às travessias litorâneas da região. Segundo o Departamento Hidroviário, entre Santos e Guarujá, neste momento, 7 balsas estão em operação. Tempo estimado de espera, 15 minutos do lado de Santos, 25 minutos do lado de Guarujá. Na travessia de pedestres, entre Santos e Vicente de Carvalho, 3 embarcações fazem o trajeto, com o tempo estimado 12 minutos, ambos os sentidos. São Sebastião e Ilhabela, neste momento, com 6 balsas em operação, por lá o tempo estimado 30 minutos, ambos os lados. Bertioga, Guarujá, 2 balsas operam agora e o tempo estimado 20 minutos, ambos os sentidos.
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6: Bom dia a todos. Segundo a meteorologia, teremos uma quinta-feira com predomínio de bom tempo e sol, mas com céu parcialmente nublado durante o dia em algumas áreas do litoral paulista. As temperaturas hoje oscilam entre a mínima de 15 e a máxima de 26 graus. O vento vai soprar fraco de quadrante sul e o mar vai permanecer calmo na maioria das praias da Baixada Santista. Muito mais sobre o tempo e muita informação da Baixada Santista você tem no meu site de notícias, o www.humbertoperina.news. Vai lá que eu tô te esperando. Por enquanto é só. Logo mais à tarde, eu tô de volta.
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1: 7h43. O Santos vai poupar Neymar e Gabigol no jogo desta quinta-feira contra o Macará no Equador. Os dois atacantes viajaram com a delegação, mas a comissão técnica decidiu preservar os jogadores por causa da maratona de partidas do Brasileirão e da Copa do Brasil. O Peixe entra em campo pela competição sul-americana. E ontem teve duelo brasileiro na Copa Sul-Americana. Atlético Mineiro e Red Bull Bragantino se enfrentaram nesta quarta-feira e empataram em 2-2. Na Libertadores, o Palmeiras venceu o Cerro Porteño por 1-0 no Paraguai, com o gol do zagueiro Gustavo Gomes, e aguarda o vencedor de LDU e Mirassol.
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1: Esse é o Conexão Saudade, muito obrigada pela sua companhia aqui na Saudade FM. A gente fala agora sobre o tempo. Um novo ciclone extratropical deve se formar na costa do Rio Grande do Sul e trazer temporais e ventos fortes para a região sul nesta quinta-feira. O fenômeno também deve reforçar as chuvas no sul e provocar uma queda acentuada nas temperaturas do sudeste nos próximos dias. Isso é alerta da Defesa Civil, que fala da possibilidade de alagamentos pontuais e recomenda atenção durante a passagem do sistema. E agora a gente fala de entretenimento. O SBT completou 45 anos nesta quarta, dia 19 de agosto, e teve comemoração, né? A emissora preparou uma programação especial com homenagens, momentos marcantes da história da televisão brasileira. A programação também resgatou grandes artistas e programas que fizeram parte da trajetória do canal, fundado por Silvio Santos em 1981.
2: Agora são 7h53.
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3: Atenção motoristas, vamos às ruas e avenidas na cidade de Santos na manhã desta quinta-feira. Segundo o Waze, você que chega a Santos pela Anchieta e acessa a Avenida Martins Fontes, vai encontrar lentidão pelo caminho. Na região da praia com a divisa, ali no José Menino, também trânsito complicado nesta manhã, desde lá de São Vicente, chegando aqui próximo do canal 2, né? Bernardino de Campos. A própria Bernardino de Campos, sentido centro, passando a rua Carlos Gomes, chegando lá na Joaquim Távora, também com trânsito complicado neste momento. Você que circula agora de manhã pela Conselheiro Nébias, quase toda a sua extensão com pontos de lentidão devido ao alto fluxo de veículos. Deixa eu ver mais um ponto aqui, você que está na Francisco Glicério, entre Canal 1 até chegar à Avenida Senador Feijó, também trânsito lento neste momento. A Senador Feijó, lá perto do centro, entre Joaquim Távora, Rangel Pestana, próximo da João Pessoa, também com trânsito complicado nesta manhã de quinta-feira.
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1: 8:16. O presidente do Senado, Davi Alcolumbre, deu andamento à PEC que prevê o fim da jornada 6x1. O texto deve seguir para a Comissão da Constituição e Justiça. A proposta foi aprovada na Câmara, mas estava parada no Senado desde maio. Nunca é demais lembrar, hein? Neste sábado tem o dia D da multivacinação em todo o estado. Em Guarujá, além das 21 unidades de saúde, a prefeitura vai manter um posto extra no centro de referência em otorrino, oftalmo e fonoaudiologia. O CROF, da Avenida Leumil 518, no centro. Para se vacinar, é preciso levar um documento com foto e a caderneta de vacinação.
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0: Ellie Goulding, How Long Will I Love You. Agora são 8h29.
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0: Atenção motoristas, vamos ao sistema Anchieta Imigrantes. Segundo a Ecovias, neste momento, a Anchieta no sentido capital, quilômetros 19 ao 16 e 13 ao 10, o trânsito continua complicado devido ao alto fluxo de veículos. Na Anchieta sentido litoral, por enquanto, tudo normal. A rodovia Imigrantes, sentido capital ou litoral, trânsito tranquilo nesta manhã. O esquema em operação é o 5x5. O rodízio no centro expandido de São Paulo hoje vale para placas final 7 e 8. Nas rodovias Cônego Domênico Rangoni e Padre Manuel da Nóbrega, por enquanto tudo normal. Vamos às travessias litorâneas da região. Segundo o departamento hidroviário, neste momento entre Santos e Guarujá, 7 balsas estão em operação. Tempo estimado de espera, 15 minutos do lado de Santos, 25 minutos do lado de Guarujá. Na travessia de pedestres entre Santos e Vicente de Carvalho, 3 embarcações fazem o trajeto, com um tempo estimado de 12 minutos em ambos os sentidos. São Sebastião e Ilhabela tem 7 balsas neste momento operando. Por lá, um tempo estimado 30 minutos também em ambos os sentidos. E Bertioga, Guarujá, 2 balsas estão em operação, com um tempo estimado de espera de 20 minutos em ambos os lados.
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1: Dois assuntos para encerrar o Conexão de hoje. A FUNAI concluiu a demarcação física da terra indígena Rio Pardo, no sul do Amazonas. A área é habitada pelo grupo indígena isolado Cauarriva. A fixação dos marcos busca reforçar a proteção do território contra invasões como madeireiros e grileiros. Ainda sobre meio ambiente, um estudo da Vale aponta potencial de expansão da mineração no Brasil até o ano de 2035. A demanda internacional por minérios de ferro de alta qualidade e metais da transição energética deve impulsionar o setor. Mas sustentabilidade e licenciamento ambiental estão entre os principais desafios.
2: Agora 8h44.
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0: 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Rita Lee, pega rapaz.
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0: 8:55.
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0: Faltando 4 minutos para as 9 horas, temperatura na marca dos 24 graus. E assim, chegamos ao fim de mais um Conexão Saudade. Falamos de economia, as notícias da Baixada Santista e também no que está acontecendo pelo mundo, pelo esporte, cultura e assuntos do cotidiano. Continue com a gente, a melhor programação está aqui na Saudade. Às 5 da tarde tem a segunda edição.
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0: 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Celine Dion e Bee Gees.

0: Saudade FM, quem ouve lembra? Kid Abelha, Pintura Íntima. Também curtimos Joe Egan, Back on the Road. Agora são 9:33. 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

0: Saudade FM, eu amo essa rádio. Dennis Williams, Let's Hear for the Boy, de 84. Também curtimos Lulu Santos, Lá Vem o Sol.
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0: Atenção para quem faz a travessia entre

0: indiretas, com votação entre os deputados estaduais. O ministro Flávio Dino pediu vista do processo e ainda faltam outros votos. 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
2: 10:05, bom dia.
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0: ano de 1993, Jorge Versilo, Encontro das Águas. Também ouvimos aqui na saudade Aretha Franklin, George Michael, I Knew Where You're Waiting For Me, de 87. 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
0: 10:31.
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9: Elton John.

0: Saudade FM, a rádio que te faz recordar. Paul McCartney, Hope of Deliverance. Também ouvimos os Paralamas do Sucesso, Romance Ideal.
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0: Termina nesta quinta-feira, dia 20, o prazo para solicitar o voto em trânsito. O pedido foi feito, pode ser feito, né, pelo e-título ou presencialmente em um cartório eleitoral. A regra vale para capitais e municípios com mais de 100 mil eleitores. O primeiro turno será em 4 de outubro e o segundo, se houver, em 25 de outubro. A Unesp abre na próxima segunda-feira, dia 24, o prazo para pedir isenção ou redução de 50% na taxa do vestibular 2027. Os pedidos podem ser feitos até o dia 30 de agosto pelo site da Vunesp. A taxa integral é de R$ 225. A isenção total é voltada a candidatos do CadÚnico com renda familiar de até um salário mínimo e meio e também a estudantes que fizeram todo o ensino médio em escola pública. São 10h56. Eu, Davi Rangel, estou de volta amanhã às 7 da manhã. Raíssa Abreu está chegando e vai com você até 3 da tarde. Ótima quinta para você. Obrigado pela sua audiência. Continue com a gente.
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3: Boa quinta-feira para você que sintoniza em ZYM717, 99,7 na Baixada Santista. Eu sou Raíssa Abreu, seguimos juntos até às 15, sempre com os grandes clássicos nacionais e internacionais. 11 em ponto agora. Bom dia. E na próxima hora você ouve...

0: Fechando o primeiro bloco dessa manhã com a canção romântica pop do eterno Erasmo Carlos, Minha Superstar. Duran Duran, Camandam pra você aqui na maior rádio flashback do Brasil. Muito bom dia, 11h28 agora. E hoje, dia 20 de agosto. Quero a sua participação no WhatsApp, 13988440997. 13988440997. Um rápido comercial e já já tem mais sucessos. Não sai daí, hein?
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3: Agora 11:30.
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0: E a gente curtiu Kid Abelha, Fixação. E antes, o sucesso da banda de rock britânica Supertramp, lançada em 1982, My Kind of Lady. 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
0: Donald Trump anunciou uma nova ofensiva econômica contra o Irã. O presidente dos Estados Unidos ameaçou países que deram apoio financeiro ou institucional a Teerã. Trump citou medidas contra o contrabando de petróleo, transferências de dinheiro, casas de câmbio, navios e empresas de fachada. A nova iniciativa aumenta a pressão de Washington sobre o Irã após o fracasso das negociações entre os dois países. A ex-jogadora espanhola Luciana Ortega, de 22 anos, foi condenada em primeira instância por difamação contra Cleiton Lima, ex-técnico do Santos e da Seleção Brasileira Feminina. Ela havia acusado o treinador de assédio sexual. A pena inclui prestação de serviços à comunidade e indenização de R$20 mil. Ainda cabe recurso.
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0: Lulu Santos, tudo com você. Maroon 5, Sunday Morning. Agora meio dia 28, muito boa tarde. Obrigada pela sua boa companhia, para você que tá aí na estrada, tá indo viajar, tá indo trabalhar, tá no trabalho, tá em casa, tá arrumando a casa, tá pelo aplicativo oficial Saudade FM, que tem disponível para iOS e Android. Tá no nosso site saudadefm.com.br. Seja onde você estiver, vamos juntos. Sempre com o melhor da música na Saudade FM. 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

0: Que dupla, Tim Maia e Sandra de Sá, Vale Tudo, Lighthouse Family and No Sunshine. Uma hora em ponto, boa tarde.
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0: Pelo menos 100 pessoas morreram soterradas em uma mina de ouro ilegal na República Centro-Africana. Vários túneis subterrâneos desabaram, provocando deslizamento. Equipes de resgate continuam as buscas por sobreviventes e por outras possíveis vítimas. O escritor Stephen King surpreendeu os fãs ao anunciar um novo livro de terror psicológico. A obra, intitulada The Dark House, já tem edição em português e está em pré-venda no Brasil. A obra deve chegar às livrarias no início de setembro.
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3: 1:03.
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0: Irene Cara, Flashdance, Bora Feeling. Essa é pra animar a nossa tarde de quinta-feira. Ela foi tema principal do filme Flashdance e ganhou o Oscar de melhor canção em 1984. Demais, né? E pra você que ainda não está nas nossas redes sociais, vamos lá, estamos no Instagram, Facebook, TikTok, nosso canal no YouTube, tudo @saudadefm, e a gente quer você lá, curtindo, comentando, compartilhando e participando cada vez mais, que a gente adora ter você com a gente.
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4: Agora 1:30.
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0: Jimmy Cliff, antes Beto Guedes e Paul McCartney na Saudade FM.
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0: A Polícia Federal investiga a possível atuação de Roberta Luxinger em reuniões com Fábio Luiz Lula da Silva, o Lulinha. A suspeita é que os dois tenham atuado para facilitar o acesso de empresários ao governo. Segundo o relatório da PF, Roberta teria autorização para agir em nome de Lulinha. Conversas de WhatsApp também foram analisadas pelos investigadores. O caso faz parte das investigações sobre possíveis negociações envolvendo o filho do presidente Lula. E o Corinthians surpreendeu ao renovar o contrato de Memphis Depay. A diretoria alvinegra havia descartado a permanência do atacante holandês, mas recuou após reavaliar o elenco. A expectativa é de que Memphis já fique no banco de reservas nesta quinta-feira contra o Rosário Central, na Neoquímica Arena. E morreu, aos 95 anos, o escultor Luiz Garcia Jorge, artista com o maior número de esculturas públicas em Santos. Nascido na Espanha, ele chegou ao Brasil na década de 60 e construiu uma carreira de mais de 6 décadas na cidade. Garcia Jorge deixou 23 obras espalhadas por Santos, entre estátuas, bustos e esculturas de personalidades e figuras mitológicas. Seu trabalho passou a fazer parte da paisagem urbana e da memória cultural do município.
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0: Que voz, Lady Zoo, a noite vai chegar. E antes, Magic Roots, na saudade, os clássicos nacionais e internacionais pra você. Seguimos juntos agora pro último bloco musical, meu com você. E vai ter Cyndi Lauper, o rei do pop, Michael Jackson, Rod Stewart e muito mais. Fica aqui comigo. 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
1: Em Santos, o projeto Criação em Movimento está com 125 vagas gratuitas em 5 cursos presenciais de cultura e arte. As formações são nas áreas de figurino, maquiagem, cenografia, performance corporal e registro de eventos. As inscrições estão abertas até 31 de agosto e são destinadas a pessoas com 16 anos ou mais. As aulas começam no dia 16 de setembro e cada curso terá 40 horas de duração. E a Justiça determinou que as Casas Bahia revertam as demissões realizadas entre 13 e 17 de agosto. A decisão manda reintegrar os funcionários demitidos durante o processo de reestruturação. Em caso de descumprimento, a empresa pode pagar R$ 500 por trabalhador e R$ 10.000 por novo corte. Também há previsão de multa de até R$ 100.000 por dia em caso de destruição de provas. A empresa ainda pode recorrer. Eu sou Raíssa Abreu, te agradeço a companhia e amanhã, a partir das 11, eu volto pra gente sextar junto ao som dos grandes sucessos. Thiago Ferraz agora é sua companhia até as 8 da noite. E eu te espero amanhã. Fui!
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1: Uma boa tarde pra você, esta é a ZYM717, transmitindo em 99,7 MHz para toda a Baixada Santista. Esta é a Saudade FM, eu sou o Thiago Ferraz, fico com você a partir de agora, vamos juntos até as 8 horas da noite. 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

0: Na saudade, Anita Ward com Ring My Bell. Voltamos a 79. Mike The Mechanics e Sandra de Sá. As melhores músicas para você aqui na Saudade FM. Depois do break tem mais músicas. Tem Steve Wonder.
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4: Uma ótima tarde para você, agora 3h33. Essa é a Saudade FM, tem Steve Wonder.

0: Na saudade, R.E.M. com Lose My Religion, voltamos à década de 90. Também Carl Simon, Why, na rádio que te faz recordar. Uma excelente tarde para você.
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0: Tem programação especial em Guarujá neste fim de semana. A partir desta sexta-feira, dia 21, até domingo, dia 23, a Praça Horácio Laffer, em frente à Praia da Enseada, recebe o Guarujá Matsuri 2026. É a primeira vez que a cidade cedia o evento, considerado um dos principais festivais voltados à cultura japonesa. Na Itália, a polícia investiga o furto de obras de arte renascentistas de um museu. A suspeita é de que os criminosos tiveram ajuda de alguém de dentro da instituição, já que as obras desapareceram sem que os alarmes fossem acionados. Funcionários do museu já prestam depoimentos e a segurança já foi reforçada em outras galerias. 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

0: Essa é Madonna aqui na Saudade FM. Who's That Girl? Voltamos a 87. Cidade Negra, Firmamento, fazendo você recordar. Depois do intervalo tem Flávio Venturini, a Espanhola. Lembra dessa? 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

0: 5:01 na saudade, ótima tarde pra você. Roger and Zeppi com I Want to Be Your Man. Ainda Rubel, Medo Bobo. As melhores músicas pra você aqui na Saudade FM. Ótima tarde.
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0: Excelente quinta-feira para você, hoje dia 20 de agosto. Seja muito bem-vindo a mais uma edição do nosso Conexão Saudade, segunda edição. Ótima tarde, Rose. Boa tarde para você que é ouvinte. A partir de agora, tem muito serviço, esporte, tem curiosidade e aquela boa música para acompanhar a sua tarde. O Conexão Saudade está no ar.
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16: Você está ouvindo Conexão Saudade aqui na Saudade FM. A gente fala agora do ministro Luiz Felipe Salomão, que assumiu a presidência do Superior Tribunal de Justiça nesta quarta-feira. Ele vai comandar a corte pelos próximos 2 anos, tendo como vice o ministro Mauro Campbell Marques. E uma pesquisa do Instituto Paraná mostra o governador Tarcísio de Freitas, do Republicanos, com 50% das intenções de voto para o governo de São Paulo, contra 34% de Fernando Haddad, do PT. O levantamento também aponta empate técnico entre Simone Tebet, Marina Silva e Guilherme Derrit, isso na disputa pelas duas vagas ao Senado. A margem de erro é de 2,4 pontos percentuais, com 95% de nível de confiança. O levantamento está registrado no TSE, sob o código SP08913/2016.
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0: Na saudade, 5h23, Tim McGraw e Faith Hill.
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0: As informações do trânsito, começamos falando da Ecovias Imigrantes, de acordo com o Ex, as informações neste momento. Anchieta, Imigrantes, Padre Manuel da Nóbrega e Cônego Domênico Rangoni, com trânsito normal em todos os trechos. 5h24, boa tarde.
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4: 5h27, o TCU derrubou a medida cautelar que havia suspendido uma licitação de área logística no Porto de Santos. O certame foi vencido por um consórcio que tem entre seus sócios familiares do ministro Bruno Dantas, que se declarou impedido e não participou do julgamento. 7 ministros votaram pela derrubada da cautelar contra o entendimento do ministro Augusto Nardes. O contrato é estimado em 1,06 bilhão e tem prazo de 20 anos. A autoridade portuária liberou uma rampa para pedestres e ciclistas na passarela da Alfândega, enquanto o elevador passa por manutenção. A passarela, ela é usada por mais de 20 mil pessoas por dia. A rampa tem 5 lances e pode ser usada também por pedestres. A previsão é que a manutenção do elevador dure pelo menos mais 2 semanas. A faixa de pedestres no nível das vias do sistema perimetral e também da ferrovia também foi desativada por questões de segurança. 5h28.
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1: E um assunto que chamou atenção essa semana, né? Um acidente gravíssimo no Paraná. As prefeituras do interior do Paraná decretaram luto oficial após o grave acidente na BR-373 em Imbituva, nesta quarta-feira. Bandeiras foram hasteadas a meio mastro e as famílias das vítimas recebem apoio das autoridades locais. Agora uma notícia que fala de um resgate impressionante. Esse resgate chamou a atenção depois do forte terremoto que atingiu a região da Indonésia. Uma idosa de 84 anos foi encontrada viva depois de ficar soterrada sob os escombros. Ela foi resgatada por bombeiros e levada a um hospital com sinais de desidratação e pequenas fraturas. As buscas por outras pessoas desaparecidas continuam.
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0: A saudade, faltando agora 14 minutos para 6. Billy Paul com July, July, July.
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0: As informações das travessias litorâneas para você, ouvinte da Saudade FM. De acordo com o site da CEMIL, da Secretaria de Meio Ambiente, Infraestrutura e Logística, a travessia Santos-Guarujá, no momento, com 7 balsas. Tempo de espera em Santos chega a 50 minutos e no Guarujá também a 50 minutos. Travessia Guarujá-Bertioga, 2 balsas no momento, tempo de espera de 20 minutos. Travessia de pedestres Santos Vicente de Carvalho, com 3 embarcações no momento e o tempo de espera 12 minutos. No Litoral Norte, 5 balsas na travessia São Sebastião-Ilhabela e o tempo de espera é de 30 minutos.
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0: 5h48.
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8: Boa tarde a todos. Segundo a meteorologia, teremos uma sexta-feira com predomínio de céu parcialmente nublado durante o dia em grande parte do litoral paulista. As temperaturas amanhã vão oscilar entre a mínima de 16 e a máxima de 24 graus. O vento vai soprar com uma certa intensidade de sudoeste e o mar vai ficar meio agitado em algumas praias da Baixada Santista. Por hora é só. Amanhã eu volto com a previsão para todo o final de semana.
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1: Na Saudade 5h54, agora a hora do futebol, né? O Palmeiras está nas quartas de final da Libertadores. O Palmeiras venceu o Cerro Porteño por 1-0 no Paraguai, com um gol do zagueiro Gustavo Gomes. Agora o Palmeiras espera o vencedor de LDU e Mirassol para conhecer o adversário da próxima fase. E o Santos vai poupar o Neymar e o Gabigol no jogo desta quinta contra o Macará do Equador. Os dois atacantes viajaram com a delegação, mas a comissão técnica decidiu preservar os jogadores por causa das maratonas, né? Da maratona, na verdade, de partidas do Campeonato Brasileiro e também da Copa do Brasil. Faltando agora 5 minutos para 6.
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1: É muito bom ter a sua companhia aqui no Conexão Saudade. A gente vai seguindo com mais informações. Dessa vez, no nosso giro internacional, começou nos Estados Unidos o processo contra a Meta, dona do Facebook e do Instagram. Mais de 30 estados acusam a empresa de estimular o uso excessivo nas redes sociais por crianças e adolescentes. A ação pede mudanças nos algoritmos e indenizações bilionárias. A Meta nega as acusações. E na França, o calor extremo antecipou a colheita de uvas na região de Champagne. As altas temperaturas aceleraram a maturação e podem afetar a acidez e a qualidade do espumante. Cientistas relacionam o calor fora de época ao aquecimento global.
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0: Na saudade, agora 6:09, Louis Armstrong.
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0: Trânsito local para você em Santos, ouvinte aqui da Saudade, do Conexão Saudade, segunda edição. As informações do Waze para você que está na cidade. Trânsito bem carregado, como todos os dias, né? O Canal 1 parece que é sempre o campeão do trânsito intenso neste final de dias, todos os dias praticamente. Avenida Senador Pinheiro Machado, de acordo com o Waze, nas duas mãos, para você que vai sentido ali Santa Casa, centro de Santos, e para você que vem sentido a Orla, Avenida Presidente Wilson, nos dois sentidos, nesse momento, com o trânsito bem carregado. Avenida Doutor Moura Ribeiro, Carlos Gomes também ali no Canal 1, um pequeno trecho da Teixeira de Freitas também neste momento, e também Rio Euclides da Cunha, com trânsito intenso. Já no Canal 2, Avenida Bernardino de Campos, a partir da Francisco Glicério em direção à praia, com trânsito bem carregado. Vamos para a Orla da Praia? A partir da Praia do Gonzaga em direção a São Vicente, Avenida Presidente Wilson, nesse momento, com trânsito intenso. Já no Canal 3, em Santos, Washington Luiz, a partir da Rua Goiás, em direção à Orla da Praia, também com trânsito bem carregado. Já no centro de Santos,

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2: 6:12, boa noite.
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1: 6h22, Michele Bolsonaro publicou um vídeo com bastidores de uma gravação ao lado de Flávio Bolsonaro. As imagens mostram os dois durante a produção do material de campanha com uma música eleitoral ao fundo. Flávio é candidato à presidência, enquanto Michele disputa uma vaga ao Senado pelo Distrito Federal. E o Grupo Casas Bahia reduziu em quase 12 mil o número de funcionários desde 2023. A empresa adotou um plano de transformação para cortar custos, fechou lojas e reduziu investimentos. Neste ano, antes do pedido de recuperação judicial, foram anunciados cerca de 3 mil cortes e também o fechamento de 298 lojas. A justiça suspendeu os desligamentos na terça-feira. A empresa ainda pode recorrer da decisão. 6h23.
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0: A saudade agora 6h29, os Paralamas do Sucesso.
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0: As informações agora do trânsito para você, ouvinte do Conexão Saudade. A gente fala agora sobre as travessias litorâneas. Travessia Santos Guarujá no momento com problemas, hein? Tempo de espera em Santos chega a 1 hora, no Guarujá 55 minutos com 7 balsas. Travessia Guarujá Bertioga, tempo de espera de 20 minutos com 2 embarcações. Travessia de pedestre Santos Vicente de Carvalho, 3 embarcações, tempo de espera 12 minutos. No litoral norte, São Sebastião e Ilhabela, 4 balsas, tempo de espera em São Sebastião 30 minutos, em Ilhabela 45 minutos. 6h31, agora as estradas, as informações do Ex Ecovias Imigrantes para você que ouve Conexão. Imigrantes sentido litoral, trânsito lento dos quilômetros 66 ao 70. Anchieta, sentido São Paulo, trânsito lento dos 63 ao 60. Nos demais trechos, trânsito normal. Agora 6h31.
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1: 6:32.
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1: No Conexão Agora, a gente fala do presidente Lula e o presidente do Senado, Davi Alcolumbre, que reabriram diálogo político de olho nas eleições de 2026. Os dois se reuniram num jantar promovido pelo ministro do Supremo, Alexandre de Moraes, e nesse encontro se buscou retomar a articulação entre os dois líderes após divergências recentes no Congresso. Entre os assuntos discutidos, a PEC da Segurança Pública e o controle de pedidos de novas CPIs no Senado. Quase 80% dos deputados federais eleitos decidiram tentar a reeleição em 2026. São 410 parlamentares de volta à disputa. PL, PT e União Brasil lideram entre os partidos com mais candidatos à renovação do mandato.
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0: Na saudade, agora 6h52, Juan Osborne.
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2: Faltando agora 5 minutos para 7, temperatura na marca dos 22 graus. Chegamos ao fim de mais uma edição do Conexão Saudade e a gente fica por aqui, mas a Saudade FM ela continua fazendo muita companhia para você com música, informação. A gente agradece a sua audiência. Para você uma ótima noite e até a próxima edição do Conexão Saudade, amanhã às 7 horas da manhã para você.
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2: 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Boa noite, 5 para 7, tem Robin Williams.

0: Aqui na Saudade 722, Eu Sou Free, ainda Lenny Kravitz, Michael Jackson, a melhor sequência musical do Flashback para você aqui na Saudade FM. Excelente noite de quinta-feira para você. Na volta do break tem mais músicas, tem Jason Donovan, já já.
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0: Fall in Love. Faltando agora 1 minuto para as 8. Eu, Thiago Ferraz, fico por aqui. Volto amanhã. Te espero aqui na sexta-feira, a partir das 3 da tarde. Depois do intervalo, tem a Adriana Lima chegando na noite com muito sucesso aqui na Saudade FM. Ótima noite para você. 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
8: 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Eu sou Adriana Lima. A partir de agora serei a sua companhia até a meia-noite, aqui na maior rádio flashback de todo o Brasil. Agradeço demais a sua companhia por aqui.

0: primeiro álbum da Ana Carolina, a música que abriu as portas para a cantora lá no finalzinho da década de 90, Garganta. No próximo bloco, a gente tem Gloria Gaynor aqui na Saudade FM. 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

0: Um verdadeiro hino que ganhou a interpretação de Gloria Gaynor nos anos 80. I Am What I Am. Após o breve intervalo, tem a Voz do Brasil. Eu volto aqui no seu dial às 10 da noite. A nossa programação musical continua lá no nosso site. 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Eu sou Adriana Lima. Volto já já e agradeço demais a sua companhia aqui na Saudade FM. 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